0: Alô, amigos, alô, amigas da Rádio Argentina ao Mundo. Bem-vindos a mais um encontro em português pela emissora internacional da República Argentina. Sou Julieta Galvão e, como sempre, é um prazer estar aqui em contato com vocês em www.radionacional.com.ar, onde podem também acompanhar toda a programação da emissora internacional da República Argentina, não apenas em português, mas em português e no síncrono, de segundas a sextas-feiras, de 8 a 9, horário de Buenos Aires, 11 a 12 horas, UTC. Um programa que também pode ser acompanhado com qualquer aplicativo de celular ou também na onda curta, gentileza da WRMI, que nos retransmite lá do sul dos Estados Unidos. Pedimos consultar a própria grade dessa emissora para conferir horários, frequências e dias em que somos retransmitidos. Os relatórios de recepção sempre são confirmados com um QSL eletrônico e, para tanto, devem ser enviados os informes para qslrai@gmail.com. E o programa de hoje traz a sessão Ciência e Tecnologia, que oferece informações relevantes sobre avanços e pesquisas realizadas aqui em nosso país e também em nossa região. Também teremos o dx.com.ar, o segmento dirigido ao público dxista que prepara o especialista Arnaldo Slain. E por último, teremos um comentário especial dedicado aos vinhos argentinos, variedades, cultura e costumes em torno dessa bebida aqui em nosso país. Mas chega de tanta introdução e hoje, como acompanhamento técnico de Walter Danesi, passemos então para o nosso programa. Comecemos com o clima de hoje aqui na Argentina. O país segue mostrando o contraste típico de setembro. Enquanto o norte já sente o calor da primavera, o sul ainda resiste ao frio patagônico. Em Buenos Aires, o dia amanhece com céu limpo, mínima de 9 graus e máxima que chega aos 19 graus centígrados, um dia ideal para aproveitar ao ar livre. Já em Bariloche, estamos na Patagônia, o termômetro marca entre 4 e 10 graus centígrados, com nuvens e vento do oeste, anunciando o inverno que ainda não vai embora. Em Ushuaia, no extremo sul do país, o frio é protagonista, máxima de apenas 4 graus e possibilidade de neve à tarde e também à noite. Agora, se formos para o norte da Argentina, o calor se impõe. Em Jujuy, chega aos 23 graus centígrados. Em Mendoza, região central, aos 18, sob sol forte. E Misiones, lá no nordeste, também tem dia soleado, com máxima de 21 graus centígrados. Sem chuvas previstas na maior parte do território, um panorama estável para começar a semana.
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0: Estudo de paleontólogos do CONICET, que é o principal órgão científico da Argentina, revelou que a capacidade de dar à luz filhotes vivos, o viviparismo, surgiu na linhagem dos mamíferos muito antes do que se pensava. A descoberta partiu da análise de um fóssil do Chinicodon teonicus, que é um sinodonte carnívoro de médio porte que viveu há cerca de 236 milhões de anos, no final do período Triássico, em áreas que hoje correspondem à Argentina e ao Brasil. O esqueleto deste animal, o Chinicodon teonicus, foi um dos mais completos já encontrados da espécie. Ele foi descoberto, o esqueleto, em 2011, no Parque Nacional Talampaya, aqui, província argentina de La Rioja. Ao estudar a microestrutura óssea do animal, os pesquisadores identificaram uma marca de crescimento formada logo após o nascimento, o que permitiu estimar o seu peso ao nascer. O resultado surpreendeu. Os filhotes de Chinequodum nasciam relativamente grandes, um padrão até hoje só visto nos mamíferos placentários, bem diferente de répteis, monotremados e marsupiais. Isso significa que o viviparismo apareceu entre 90 e 95 milhões de anos antes do que se acreditava, quando ainda não existiam os mamíferos modernos. O achado, publicado na revista Frontiers in Mammal Science, sugere que características tidas como exclusivas dos mamíferos atuais já existiam nos seus ancestrais mais remotos. E cientistas do CONICET e do INTA, aqui da Argentina, desenvolveram o AgroENSO, uma aplicação digital gratuita que ajuda a estimar o impacto do fenômeno El Niño sobre as principais lavouras do país. A ferramenta cruza 35 anos de dados climáticos e de rendimento agrícola oficiais para mostrar como as diferentes fases de El Niño, uma oscilação sul, afetam culturas como milho, soja, trigo, cevada e girassol. O projeto, liderado pelo pesquisador Juan Pablo Monzón, ganha relevância neste momento porque a safra 2026-2027 deve se desenvolver justamente sob condições de El Niño, com probabilidade próxima de 100% de a fase quente persistir entre agosto e outubro, segundo o Serviço Meteorológico Nacional Argentino. Os dados mostram que o impacto é mais forte no milho e na soja, enquanto trigo, cevada e girassol praticamente não respondem ao fenômeno. Mas há grandes diferenças regionais. Na província de Entre Rios, por exemplo, o rendimento do milho pode subir mais de 20% em anos de El Niño, enquanto em outras regiões do país o efeito desaparece por completo. A plataforma está disponível gratuitamente na internet e busca ajudar produtores a planejar plantio e logística com base nessas tendências históricas. E cientistas do CONICET, como já falamos, o Conselho Nacional de Pesquisas Científicas e Técnicas da Argentina, junto a cientistas da Faculdade de Ciências Exatas e Naturais da Universidade de Buenos Aires, em parceria com pesquisadores da Universidade de Nova York, identificaram um gene que funciona como uma espécie de interruptor da saciedade de nitrogênio nas plantas. A descoberta, feita na Arabidopsis thaliana, uma planta usada como modelo de pesquisa, foi publicada na revista The Plant Cell. O nitrogênio é essencial para o crescimento das lavouras, mas as plantas absorvem apenas cerca de 50% do nutriente presente nos fertilizantes, que são caros e agridem o meio ambiente. Os pesquisadores descobriram que o gene HHO5 é ativado quando a planta já acumulou nitrogênio orgânico suficiente, ou seja, quando está satisfeita. Quando isso acontece, o gene freia a absorção de mais nitrogênio do solo e, ao mesmo tempo, ativa outros genes que ajudam a aproveitar melhor o nutriente já armazenado. Ao eliminar esse gene e as plantas de laboratório, os cientistas viram que elas absorveram quase o triplo de nitrogênio, mas desenvolveram raízes mais curtas e menos sementes, mostrando que comer mais sem controle tem um custo. A descoberta abre caminho para buscar mecanismos semelhantes em culturas como arroz, milho e trigo, com o objetivo de desenvolver variedades que aproveitem melhor o nitrogênio do solo e reduzam a necessidade de fertilizantes. Dilemas da inteligência artificial na França, o desafio escolar, as urnas de 2027 e a ameaça biológica. As revistas francesas mostram a inteligência artificial como uma força cada vez mais presente e transformadora, capaz de mexer em áreas centrais da sociedade, da educação até a democracia e a segurança internacional.
2: As principais revistas semanais francesas trazem abordagens diferentes sobre a inteligência artificial. A revista Nouvelle Obs traz um alerta urgente sobre o impacto da IA nas escolas. Com a adoção massiva das ferramentas pelos estudantes, vê-se o risco de descarregamento cognitivo, no qual o esforço mental e o raciocínio são inteiramente delegados à máquina. Diante de professores na defensiva e da incapacidade de avaliar tarefas feitas em casa, neurocientistas propõem um princípio de precaução: proibir o uso de assistentes de IA em sala de aula para menores de 12 anos, protegendo o aprendizado das competências fundamentais e o pensamento crítico dos jovens. Na política, a revista L'Express revela uma pesquisa exclusiva voltada para as eleições presidenciais de 2027. Os dados indicam que 86% dos franceses temem a manipulação eleitoral por meio da IA e 40% a consideram um perigo direto à democracia. Embora apenas 3% dos eleitores digam que votariam de acordo com a recomendação de uma IA, esse grupo representa 1,5 milhão de eleitores, decisivos em pleitos acirrados. Além disso, os eleitores mais jovens exigem autenticidade, rejeitando o uso de IA para redação de discursos ou elaboração de propostas pelos candidatos. Por fim, a revista Le Point revela uma ameaça de segurança internacional extremamente crítica, a IA facilitando o acesso e a criação de armas biológicas. Em um teste supervisionado pelo FBI, estudantes encomendaram com sucesso fragmentos do vírus da gripe espanhola de 1918 de 36 empresas especializadas, evidenciando graves lacunas de controle. Com ferramentas de IA de design de proteínas, é hoje possível remanejar dezenas de moléculas letais para burlar filtros comerciais e mantê-las indetectáveis. Diante disso, especialistas e líderes do próprio setor tech exigem leis urgentes para tornar a triagem de pedidos de síntese de DNA universal e obrigatória.
0: E a NASA lança um telescópio chamado Roman para mapear o universo. O equipamento estudará galáxias e buscará 100 mil exoplanetas.
3: A NASA, agência espacial dos Estados Unidos, lançou neste domingo o telescópio espacial Roman. O equipamento foi enviado ao espaço a partir do Centro Espacial Kennedy, na Flórida. A partir do lançamento, o Roman começa a viagem de cerca de 3 meses até o ponto onde ficará estacionado, a cerca de 1,5 milhão de quilômetros da Terra. O novo telescópio vai mapear grandes regiões do universo com campo de visão cerca de 100 vezes maior que o telescópio Hubble. A missão está prevista para durar ao menos 5 anos. O telescópio deverá estudar bilhões de galáxias e medir como o universo evoluiu ao longo do tempo. Segundo a NASA, a perspectiva é que ele possa identificar 100 mil novos exoplanetas, que são planetas fora do nosso sistema solar. O Roman deve auxiliar pesquisas sobre a existência de planetas semelhantes à Terra e sobre a existência de zonas habitáveis. O telescópio permitirá identificar uma lista de planetas para um estudo futuro mais detalhado sobre condições de existência de vida. Os dados obtidos pelo Roman permitirão ainda estudos sobre matéria escura, energia escura, evolução das galáxias, expansão do universo e supernovas. O projeto teve custo estimado em cerca de 4 bilhões de dólares. Da Rádio Nacional em Brasília, Gésio Passos.
0: Vamos agora ao Brasil, onde apenas 1/5 das empresas se dedica à proteção de dados pessoais. O CETIC.br mostra que 7 em cada 10 empresas guardam dados dos clientes.
4: 7 em cada 10 empresas brasileiras guardam dados de clientes, mas a adoção de medidas de proteção está estagnada, de acordo com pesquisa da CETIC-BR, o Centro Regional de Estudos para Desenvolvimento da Sociedade da Informação. Os números foram divulgados nesta segunda-feira. A informação mais armazenada é a biometria, como a digital, por exemplo, e 9% das organizações têm dados de pessoas com menos de 18 anos. Apesar disso, somente 1/5 tem uma área ou equipe dedicados à proteção de dados pessoais, e apenas 16% tem um encarregado sobre o tema. A questão é que esses números pouco se mexeram desde 2021, ano da primeira pesquisa. Tem espaço para melhorar, diz o coordenador do levantamento com as empresas, Leonardo Lins.
5: Há uma preocupação legal, mas essa também é a necessidade de aumentar a preocupação como o fluxo dos dados dentro da organização, e é aí que a gente observa que algumas lacunas importantes. Por exemplo, a nomeação de um encarregado de dados, a gente também não observa aumento ao longo das séries da pesquisa. Desde 2021, na mesma proporção, muito focado em grandes empresas e do setor TIC.
4: Enquanto isso, 1/3 dos usuários de internet acima de 16 anos foram alvo de tentativas de golpe. Cerca de 45 milhões de pessoas, afirma a pesquisa. Os aplicativos de mensagem, como WhatsApp, Telegram e as ligações de telefone, são os meios mais comuns de abordagem dos golpistas. É preciso mais informações para o uso seguro da internet, avalia Winston Oyadomari, outro coordenador da pesquisa.
6: Se por um lado qualquer um está exposto a esse risco e pode ser vítima de um golpe como esse, quando a gente avalia o perfil de escolaridade, os indivíduos de menor escolaridade reportam mais, por exemplo, perda de dados, de acesso a contas, prejuízo financeiro, além do mal-estar que isso causa para as famílias, né? Então, é importante relacionar essa questão dos golpes com dados pessoais à questão das habilidades digitais. Melhores habilidades para um uso seguro, para um uso adequado da tecnologia.
4: Preocupação que aumenta com a popularização da inteligência artificial, destaca Manuela Ribeiro, coordenadora de projetos de pesquisa do CETIC-BR.
7: Isso exige que também sejam pensadas ações para que as pessoas saibam como esses dados estão sendo utilizados, por exemplo, né, ou como é que vão ser usados os dados pessoais, por exemplo, na IA generativa, e além disso, acompanhar que as organizações, sejam públicas ou privadas, de fato, usem essas tecnologias de modo que elas garantam a proteção dos dados dos indivíduos.
4: 66% dos entrevistados que usam IA generativa, como ChatGPT ou DeepSeek, afirmam estar preocupados com o uso de dados pessoais por essas empresas. Com produção de Daniel Lima, da Rádio Nacional em Brasília, Gabriel Bruno.

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5: Sejam bem-vindos ao dx.com.ar, o programa da rádio Argentina ao Mundo, com notícias do mundo dexista preparadas pelo nosso especialista Arnaldo Schlein. E começamos o habitual recanto de sugestões.Lembrando que é bom ter papel e lápis à mão para poder anotar as informações das estações de rádio que poderão tentar captar nos próximos dias. E também lembramos, antes de passarmos para as informações, que qualquer horário aqui mencionado é em horas UTC e qualquer frequência é em kilohertz. E começamos hoje pela América Latina.A emissora pirata ou não autorizada brasileira Rádio Casa vem sendo reportada nos fins de semana na frequência de 8.000 kHz. O melhor horário para tentar a sua sintonia é por volta das 22 horas UTC. Naturalmente, transmite em português com programação musical composta por músicas brasileiras e internacionais. Continuamos na América Latina para apresentar agora registros de recepção de quatro emissoras peruanas que transmitem em onda curta, mais precisamente na faixa tropical dos 60 metros. A seguir, as suas frequências e os melhores horários para tentar a sua escuta. Nos 4.775 kHz, Rádio Tarma, transmitindo de Tarma, departamento de Junín, por volta das 23h30 UTC.Pelos 4.810, Rádio Logos, transmitindo de Chasuta, departamento de San Martín. Ela foi reportada por volta das 9 horas UTC. Já pelos 4.820 kHz, foi escutada a Rádio Senda Cristiana, transmitindo de Cotahuasi, de Arequipa. Ela foi escutada por volta das 9 horas UTC.E, por volta das 10h30 horas UTC, foi escutada pelos 4.955 kHz a Rádio Cultura Amauta, transmitindo de Huanta, departamento de Ayacucho. Seguimos para a Europa com uma visita à Eslováquia.O Departamento Técnico da Rádio e Televisão Eslovaca, organização responsável pela Rádio Eslováquia Internacional, informou que atualmente não há interesse em manter transmissões em ondas curtas dentro da União Europeia. Uma transmissão diária, pelos 6.140 kHz, por intermédio do centro transmissor de Hürlister, em Luxemburgo, ainda poderia ser uma possibilidade remota, embora essa proposta apareça a partir da própria RSI, a Rádio Eslováquia Internacional, e não da direção da Rádio e Televisão Eslovaca. A boa notícia é que,A rádio continuará produzindo conteúdo de áudio digital para os ouvintes europeus em 2026. Notícias e rumores anteriores indicavam a possibilidade de interrupção desse serviço. Tudo indica também que continuarão as transmissões em inglês e em espanhol por meio da WRMI, bem como as emissões destinadas à Rússia a partir dos Emirados Árabes Unidos, nas frequências de 5.990 e 9.820 kHz. E encerramos em Cuba.Emissoras de rádio de diversas províncias cubanas foram obrigadas a modificar os seus horários de transmissão em razão dos frequentes apagões e das más condições dos grupos geradores, uma situação que afeta diretamente a comunicação com a população. A rádio Sancti Spíritus anunciou ajustes temporários em sua programação com o objetivo de preservar a vida útil da sua planta elétrica.Em comunicação oficial, ela informou que a transmissão poderá ser interrompida em diferentes horários da madrugada, do meio-dia e também da noite, dependendo da disponibilidade de energia no circuito 112 da cidade. Já no leste do país, estamos falando em Cuba, as dificuldades são semelhantes. As transmissões de rádio e televisão em Holguín vêm sendo afetadas por falhas elétricas no transmissor localizado na Loma de la Cruz, um dos principais centros de emissão da região. A direção provincial de rádio confirmou que os prolongados cortes de energia e a deterioração dos geradores elétricos retiraram do ar a rádio Angulo e também comprometeram os serviços de televisão. A direção provincial de rádio confirmou que os prolongados cortes de energia e a deterioração são responsáveis desta situação. E os dirigentes da Rádio Cuba informaram que estão trabalhando para obter uma bateria de 200 amperes que permita reativar o transmissor. No entanto, reconheceram que o elevado consumo de energia e a escassez de combustível dificultam uma operação estável. A situação, que também afeta emissoras da província de Ciego de Ávila, evidencia o agravamento da crise do sistema eletroenergético de todo o país e os seus impactos sobre a vida cotidiana. As emissoras atingidas recomendam que os ouvintes acompanhem a programação pela internet por meio do portal tveo.cu e de suas plataformas digitais. E agora mudamos um pouco de assunto e vamos compartilhar um material diferente daquele que já escutamos hoje no segmento Ciência e Tecnologia, um material preparado pela Rádio Nacional Brasileira em comemoração pelos 90 anos da Rádio Nacional Amazônia.

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4: Oi, gente! Bem-vindos e bem-vindas. Estamos ao vivo na sua Rádio Nacional da Amazônia. Tudo bem com vocês?
5: Enquanto a programação acontecia nos estúdios, havia outra equipe travando uma batalha silenciosa, a de manter a Rádio Nacional da Amazônia viva, 24 horas por dia, sem interrupção.
0: Porque eles sabiam. Uma falha técnica significava muito mais do que alguns minutos sem transmissão. Era uma companhia que desaparecia.
5: Quando uma tempestade atingia Brasília, eles pensavam em quem estava do outro lado. No barqueiro, no caminhoneiro, no garimpeiro, no ribeirinho, no rádio amador, nas comunidades que precisavam da rádio. Em alguém que talvez estivesse esperando aquela voz para não se sentir sozinho.
0: Foi o que aconteceu em março de 2017. Após uma tempestade, a subestação de energia do Parque do Rodeador, no Distrito Federal, recebeu uma descarga de energia muito forte e pegou fogo. Sem energia para ligar os transmissores, a Rádio Nacional da Amazônia saiu do ar. E ficou fora do ar por 8 meses. Durante este tempo, chegaram mensagens de toda a Amazônia. Algumas dessas mensagens diziam assim:
6: sou doutorando na Universidade de Brasília e tenho trabalho de pesquisa na reserva extrativista do Alto Juruá, no Acre. Lá, o único meio de comunicação para muitas comunidades é o rádio de ondas curtas. E quando estive lá, para minha surpresa, a Rádio Nacional da Amazônia estava fora do ar e muitas pessoas me perguntaram o que está acontecendo. Gostaria de ter uma posição da empresa sobre o assunto. Prezado, a Rádio Nacional da Amazônia está fora do ar pelos seus canais de ondas curtas desde o final de março passado, quando a subestação que alimenta os transmissores foi atingida por raios. Gostaria de saber as providências que foram e estão sendo tomadas para o retorno da estação ao ar. Qual a expectativa de prazo para o retorno das transmissões? Os equipamentos danificados não estavam assegurados? Qual a dimensão das reclamações dos ouvintes?
7: Estamos todos torcendo para o restabelecimento da emissora e gostaria de afirmar que estamos à disposição da Rádio Nacional da Amazônia em qualquer ajuda que pudermos prover.
5: Foi durante esse silêncio que muitos profissionais do Parque do Rodeador perceberam de forma muito concreta o tamanho da responsabilidade que tinham nas mãos. O então coordenador do parque na época, Ismar do Vale, conta como foi viver esse momento.
8: Foi aí que a gente viu a importância que a Rádio Nacional da Amazônia tem para os ribeirinhos da Amazônia. Foi aí que a gente viu que a Rádio Nacional ela é essencial para o entretenimento e cultura do povo da Amazônia.
0: Foram meses de trabalho, com a emissora operando de forma emergencial, utilizando geradores, até que a solução definitiva fosse concluída. Quando os transmissores voltaram a funcionar em alta potência, a comemoração foi de quem sabia que o sinal estava, enfim, de volta à Amazônia. Ismar do Vale se recorda desse dia.
8: Em 3 meses, a partir do momento que chegou o grupo gerador, nós conseguimos botar os transmissores em funcionamento. Foi uma alegria. Você não acredita a alegria quando a gente ligou as transmissões da Rádio Nacional da Amazônia. Foi uma alegria fora do comum. O pessoal vibrando.
5: Muitos operadores nunca conheceram pessoalmente seus ouvintes, mas dedicaram décadas de suas vidas a eles. A quem

0: sobre o nascimento de crianças e também algumas denúncias referentes a problemas de terra, né? E exploração de mão de obra indígena, mão de obra mesmo de funcionários. E na época a Serra Pelada estava em grande evidência quando havia aqueles acidentes de desmoronamento de terra, várias pessoas morriam soterradas e às vezes as pessoas nos ligavam passando a relação das vítimas que infelizmente perderam a vida naqueles garimpos. E assim foram durante longos anos ali na Nacional da Amazônia e hoje nós estamos aqui trabalhando, né, fazendo aqui no radiador, do outro lado já da ponta, mas prestando o mesmo serviço, a mesma utilidade pública para os nossos ouvintes.
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3: Mantinho, tá na hora de desligar o TX1.
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5: Este episódio usou áudios do acervo da Empresa Brasil de Comunicação. 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

0: E agora sim, chegamos ao fim do dx.com.ar, o programa preparado pelo especialista Arnaldo Slain para a RAE Argentina ao Mundo.
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E bem-vindos ao Sabores da Argentina, o segmento em que exploramos os sabores que contam a história de uma nação, uma deliciosa mordida de cada vez. E hoje, mais do que uma mordida, é uma bebida. Hoje vamos mergulhar nos vinhos argentinos. E hoje vamos destampar um tema muito querido pelo coração de todo o argentino. É um pilar cultural, uma presença constante na mesa de família no fim de semana e a companheira perfeita para um fogo crepitante. Sim, hoje vamos falar sobre o vinho argentino. Se você está ouvindo isto nos Estados Unidos, na Europa ou no Reino Unido, comprar uma garrafa de vinho realmente excepcional costuma significar preparar a carteira para um baque considerável. Você passa pelo corredor de importados, vê uma garrafa com um rótulo lindo de Mendoza ou da Patagônia e já está falando de 20, 30 ou 50 dólares. Mas deixa eu te contar um segredinho. Quando você vem para cá, para a Argentina, a economia do vinho muda completamente. Se você entrar num armazém de bairro, uma mercearia local,

um mercadinho ou em um supermercado, aqui na cidade de Buenos Aires, com uma nota de 10 dólares na mão, você não está apenas levando uma garrafa decente. Está saindo de lá com um dos melhores e mais premiados vinhos disponíveis nas prateleiras comerciais do país. Por 5 ou 6 dólares, você leva uma safra premiada, engarrafada na própria vinícola. Aqui o vinho não é um luxo reservado para ocasiões especiais. É tratado como parte essencial do dia a dia. Aliás, ele é oficialmente designado por lei como a nossa bebida nacional. Mas nem sempre foi assim. O suco de nível mundial que hoje enchemos em nossas taças é, na verdade, resultado de uma revolução dramática que aconteceu há apenas algumas décadas. Para entender como chegamos até aqui, precisamos olhar para trás. O vinho é feito na Argentina desde o século XVI, quando colonizadores espanhóis e padres jesuítas trouxeram as primeiras mudas de videira através dos Andes, vindas do Chile. Eles precisavam de vinho para a Santa Missa e logo descobriram que o solo seco e ensolarado aos pés dos Andes era um paraíso absoluto para as uvas. Por séculos, a Argentina produziu um volume incrível de vinho. Em meados do século XX, chegamos a estar entre os maiores consumidores de vinho per capita do mundo, atingindo um pico astronômico nas décadas de 1960 e 1970, quando os argentinos bebiam mais de 90 litros de vinho por pessoa por ano. Para efeito de comparação, mudanças no paladar, ajustes econômicos e a ascensão de outras bebidas, como a cerveja, fizeram o consumo interno moderno cair para o mínimo histórico de cerca de 15,7 litros por pessoa ao ano. Mas naquelas décadas de pico, tudo girava em torno da quantidade, não da qualidade. Se você visitasse a Argentina naquela época, testemunharia um fenômeno curioso. A grande maioria dos argentinos não fazia a menor ideia de qual variedade de uva estava bebendo. Ao entrar em uma loja, ninguém procurava um Cabernet ou um Syrah. As uvas eram despejadas juntas em tanques enormes, misturadas sem muito critério e vendidas sob dois rótulos genéricos regulamentados pelo governo. Um, vino de mesa, vinho de mesa, vinho comum. E para quem quisesse sentir mais chique, vinho fino. O vinho de mesa era o combustível diário da classe trabalhadora. Era vendido em caixas de papelão ou em pesadas garrafas de vidro de 5 litros, os garrafões, aqui chamados de damajuanas. Era um vinho rústico, bastante ácido e tão forte que era tradição cortá-lo com gelo e água com gás, só para deixá-lo mais refrescante nas tardes quentes de verão. O vinho fino já, por sua vez, era um pouco melhor, envelhecido por mais tempo, mas ainda assim, uma mistura sem identidade definida. A ideia de terroir, a expressão única do solo, da altitude e da identidade de uma única cata de uva, era completamente estranha ao consumidor médio. Bebíamos vinho como quem bebe água, sem noção do potencial incrível escondido em nosso próprio solo.

foi então que chegaram os anos 1990 e toda a indústria entrou em colapso e se reconstruiu das cinzas. O consumo interno caiu e as vinícolas argentinas perceberam que, para sobreviver, precisariam modernizar-se e olhar para o mercado global. Trouxeram consultores internacionais, os famosos Flying Winemakers, da França e da Califórnia, que observaram os nossos vinhedos de altitude e disseram que estávamos sentados sobre uma mina de ouro. Só precisávamos parar de priorizar volume e começar a priorizar qualidade. As vinícolas começaram a arrancar as videiras antigas e de baixa qualidade para replantar castas únicas. Mas a Argentina enfrentava um obstáculo enorme no cenário global, o Chile. Por décadas, o Chile foi o rei incontestável da exportação de vinhos sul-americanos, se posicionando perfeitamente nos Estados Unidos e na Europa como a região ideal para um Cabernet Sauvignon ou um Sauvignon Blanc, confiável e acessível. A Argentina, por outro lado, era praticamente desconhecida. Então, a Argentina lançou uma campanha internacional brilhante e duradoura por meio de organizações como a Wines of Argentina. Em vez de tentar competir como o Chile no seu próprio jogo com o Cabernet, a Argentina decidiu apostar numa uva que a França tinha praticamente abandonado, mas que prosperava como em nenhum outro lugar nas altitudes dos Andes, o Malbec. A estratégia foi posicionar o Malbec argentino não como mais um concorrente dos vinhos chilenos, mas como uma experiência única, encorpada e aveludada, impossível de encontrar em qualquer outro lugar do mundo. E deu certo. Hoje, a Argentina e o Chile são potências globais do vinho lado a lado, cada um reinando no seu próprio estilo característico. Agora vamos fazer uma viagem virtual pelo mapa, porque a geografia vinícola da Argentina é realmente espetacular. Ela é definida por um único fator, a altitude. Como estamos perto do Equador, as terras baixas são quentes demais para uvas de qualidade. Mas à medida que se sobe nas montanhas, o ar esfria, o sol fica mais intenso e as uvas desenvolvem cascas mais espessas, resultando em cores mais profundas e sabores mais complexos. Mendoza é o coração indiscutível da produção, responsável por cerca de 75% do vinho do país. É um oásis no deserto, irrigado inteiramente por derretimento das geleiras dos Andes. E dentro da província de Mendoza, lugares como o Vale de Uco são lendários, com vinhedos a mais de 1.200 metros de altitude. Já San Juan, uma província que está logo ao norte de Mendoza, é mais quente e tradicionalmente conhecida por vinhos intensamente frutados e encorpados, além de uma variedade Syrah excepcional. Mas as fronteiras estão se expandindo rapidamente. No extremo norte, regiões como as províncias de Salta e Jujuy abrigam alguns dos vinhedos comerciais mais altos do planeta, ultrapassando os 3 mil metros de altitude. A altitude extrema cria vinhos dramáticos e inesquecíveis. Já lá no sul, na Patagônia, em regiões como as províncias de Rio Negro e Neuquén, o clima é frio, ventoso e o sol se põe tarde. Os vinhos de lá são elegantes, vibrantes e muito bem equilibrados. Se você estiver olhando para uma carta de vinhos argentinos, aqui vai o seu guia sobre o que pedir com o que prato harmonizar para comer como um verdadeiro local. O Malbec é o nosso ícone, com uma cor púrpura profunda e notas de ameixa, amora e chocolate amargo. Harmonize com carne argentina. Há uma razão biológica para essa combinação funcionar tão bem. Os taninos robustos de um Malbec de altitude cortam a gordura rica e saborosa de um bom bife de ancho, o olho de bife, como é chamado aqui, ou de um vazio, outra corte nobre de carne bovina, limpando o paladar a cada garfada. O torrontés já é a uva branca nativa e exclusiva da Argentina, cultivada principalmente nas altitudes da província de Salta.
É extremamente aromático o torrontés, com notas intensas de flores brancas, pêssego e jasmim. Mas ao provar, surpreende por ser seco e crocante. Combina lindamente com as empanadas picantes do norte e com comida tailandesa, já que a acidez marcante equilibra bem a picância. Já a variedade Bonarda é a nossa nova estrela, por muito tempo usada apenas como uva de corte, sem nome, nos velhos tempos do vinho de mesa. Hoje os enólogos tratam a Bonarda como o respeito que ela merece. É mais leve que o Malbec, com sabores de cereja vermelha e taninos bem macios. Harmonize o Bonarda com massa ao molho de tomate e carne ou com costelinhas de porco grelhadas. E por fim, procure pelo Pinot Noir da Patagônia. Como a região é bem fria, ele resulta em Pinot Noirs extremamente elegantes e terrosos, que rivalizam com os estilos clássicos europeus. Combina o Pinot Noir maravilhosamente com cordeiro assado do sul ou com um rico risoto de cogumelos. E não dá para falar de vinho argentino sem falar da experiência dos sonhos para qualquer viajante, o Enoturismo em Mendoza. Imagine acordar, abrir as janelas do quarto e se deparar com fileiras de videiras centenárias de Malbec, com uma imponente muralha nevada dos Andes se erguendo bem à sua frente. Em Mendoza, o conceito de bodega ou vinícola evoluiu para outra pura hospitalidade e luxo. Você não visita apenas para uma degustação rápida de 20 minutos. Você se hospeda dentro da bodega. Muitas das propriedades mais famosas do mundo têm hotéis boutique construídos dentro dos próprios vinhedos. Um dia típico envolve pegar uma bicicleta e pedalar de um vinhedo a outro por estradinhas rurais tranquilas, ladeadas de árvores. Você para conhecer as adegas subterrâneas de barris, conversa diretamente com os enólogos e então se senta para o que é, sem dúvida, o ponto alto da viagem, um almoço farm to table de vários pratos. Esses almoços são lendários. Cada prato é preparado no fogo aberto, usando as técnicas tradicionais argentinas de assado, e cada um é cuidadosamente harmonizado com um vinho reserva diferente da própria vinícola. Quando o sol começa a se pôr, pintando os Andes em tons de rosa e de laranja, você se vê de volta à sua pousada. Sentado perto de uma fogueira ao ar livre, uma taça de Malbec na mão, se perguntando por que nunca morou em outro lugar. É uma celebração sensorial e imersiva da vida, da terra e da comunidade. Então, da próxima vez que estiver passeando pelo corredor de vinhos, procure aquele rótulo argentino. Ou melhor ainda, compre a passagem, pegue a sua taça e venha viver essa experiência pessoalmente. Até o próximo Sabores da Argentina. Por enquanto, saúde!

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4: Amigos e amigas, hora de encerrarmos este encontro português pela emissora internacional da República Argentina. Aqui estivemos Julieta Gavan na locução e Walter Danese na operação técnica. Lembrem que podem continuar nos acompanhando acessando www.radionacional.com.ar, onde encontrarão toda a nossa programação dos últimos dias, não apenas a de português, e que também podem nos acompanhar na onda curta nas retransmissões que faz da nossa programação a emissora americana WRMI. Muito obrigada por terem nos acompanhado, um muito bom dia e até amanhã.

0: Alô, amigos, alô, amigas da Rádio Argentina ao Mundo. Bem-vindos a mais um encontro em português pela emissora internacional da República Argentina. Sou Julieta Galvão e, como sempre, é um prazer estar aqui em contato com vocês em www.radionacional.com.ar, onde podem também acompanhar toda a programação da emissora internacional da República Argentina, não apenas em português, mas em português e no síncrono, de segundas a sextas-feiras, de 8 a 9, horário de Buenos Aires, 11 a 12 horas, UTC. Um programa que também pode ser acompanhado com qualquer aplicativo de celular ou também na onda curta, gentileza da WRMI, que nos retransmite lá do sul dos Estados Unidos. Pedimos consultar a própria grade dessa emissora para conferir horários, frequências e dias em que somos retransmitidos. Os relatórios de recepção sempre são confirmados com um QSL eletrônico e, para tanto, devem ser enviados os informes para qslrai@gmail.com. E o programa de hoje traz a sessão Ciência e Tecnologia, que oferece informações relevantes sobre avanços e pesquisas realizadas aqui em nosso país e também em nossa região. Também teremos o dx.com.ar, o segmento dirigido ao público dxista que prepara o especialista Arnaldo Slain. E, por último, teremos um comentário especial dedicado aos vinhos argentinos, variedades, cultura e costumes em torno dessa bebida aqui em nosso país. Mas chega de tanta introdução e hoje, como acompanhamento técnico de Walter Danesi, passemos então para o nosso programa. Comecemos com o clima de hoje aqui na Argentina. O país segue mostrando o contraste típico de setembro. Enquanto o norte já sente o calor da primavera, o sul ainda resiste ao frio patagônico. Em Buenos Aires, o dia amanhece com céu limpo, mínima de 9 graus e máxima que chega aos 19 graus centígrados, um dia ideal para aproveitar ao ar livre. Já em Bariloche, estamos na Patagônia, o termômetro marca entre 4 e 10 graus centígrados, com nuvens e vento do oeste, anunciando o inverno que ainda não vai embora. Em Ushuaia, no extremo sul do país, o frio é protagonista, máxima de apenas 4 graus e possibilidade de neve à tarde e também à noite. Agora, se formos para o norte da Argentina, o calor se impõe. Em Jujuy, chega aos 23 graus centígrados. Em Mendoza, região central, aos 18, sob sol forte. E Misiones, lá no nordeste, também tem dia soleado, com máxima de 21 graus centígrados. Sem chuvas previstas na maior parte do território, um panorama estável para começar a semana.
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0: Estudo de paleontólogos do CONICET, que é o principal órgão científico da Argentina, revelou que a capacidade de dar à luz filhotes vivos, o viviparismo, surgiu na linhagem dos mamíferos muito antes do que se pensava. A descoberta partiu da análise de um fóssil do Chinicodon teonicus, que é um sinodonte carnívoro de médio porte que viveu há cerca de 236 milhões de anos, no final do período Triássico, em áreas que hoje correspondem à Argentina e ao Brasil. O esqueleto deste animal, o Chinicodon teonicus, foi um dos mais completos já encontrados da espécie. Ele foi descoberto, o esqueleto, em 2011, no Parque Nacional Talampaya, aqui, província argentina de La Rioja. Ao estudar a microestrutura óssea do animal, os pesquisadores identificaram uma marca de crescimento formada logo após o nascimento, o que permitiu estimar o seu peso ao nascer. O resultado surpreendeu. Os filhotes de Chinequodum nasciam relativamente grandes, um padrão até hoje só visto nos mamíferos placentários, bem diferente de répteis, monotremados e marsupiais. Isso significa que o viviparismo apareceu entre 90 e 95 milhões de anos antes do que se acreditava, quando ainda não existiam os mamíferos modernos. O achado, publicado na revista Frontiers in Mammal Science, sugere que características tidas como exclusivas dos mamíferos atuais já existiam nos seus ancestrais mais remotos. E cientistas do CONICET e do INTA, aqui da Argentina, desenvolveram o AgroENSO, uma aplicação digital gratuita que ajuda a estimar o impacto do fenômeno El Niño sobre as principais lavouras do país. A ferramenta cruza 35 anos de dados climáticos e de rendimento agrícola oficiais para mostrar como as diferentes fases de El Niño, uma oscilação sul, afetam culturas como milho, soja, trigo, cevada e girassol. O projeto, liderado pelo pesquisador Juan Pablo Monzón, ganha relevância neste momento porque a safra 2026-2027 deve se desenvolver justamente sob condições de El Niño, com probabilidade próxima de 100% de a fase quente persistir entre agosto e outubro, segundo o Serviço Meteorológico Nacional Argentino. Os dados mostram que o impacto é mais forte no milho e na soja, enquanto trigo, cevada e girassol praticamente não respondem ao fenômeno. Mas há grandes diferenças regionais. Na província de Entre Rios, por exemplo, o rendimento do milho pode subir mais de 20% em anos de El Niño, enquanto em outras regiões do país o efeito desaparece por completo. A plataforma está disponível gratuitamente na internet e busca ajudar produtores a planejar plantio e logística com base nessas tendências históricas. E cientistas do CONICET, como já falamos, o Conselho Nacional de Pesquisas Científicas e Técnicas da Argentina, junto a cientistas da Faculdade de Ciências Exatas e Naturais da Universidade de Buenos Aires, em parceria com pesquisadores da Universidade de Nova York, identificaram um gene que funciona como uma espécie de interruptor da saciedade de nitrogênio nas plantas. A descoberta, feita na Arabidopsis thaliana, uma planta usada como modelo de pesquisa, foi publicada na revista The Plant Cell. O nitrogênio é essencial para o crescimento das lavouras, mas as plantas absorvem apenas cerca de 50% do nutriente presente nos fertilizantes, que são caros e agridem o meio ambiente. Os pesquisadores descobriram que o gene HHO5 é ativado quando a planta já acumulou nitrogênio orgânico suficiente, ou seja, quando está satisfeita. Quando isso acontece, o gene freia a absorção de mais nitrogênio do solo e, ao mesmo tempo, ativa outros genes que ajudam a aproveitar melhor o nutriente já armazenado. Ao eliminar esse gene e as plantas de laboratório, os cientistas viram que elas absorveram quase o triplo de nitrogênio, mas desenvolveram raízes mais curtas e menos sementes, mostrando que comer mais sem controle tem um custo. A descoberta abre caminho para buscar mecanismos semelhantes em culturas como arroz, milho e trigo, com o objetivo de desenvolver variedades que aproveitem melhor o nitrogênio do solo e reduzam a necessidade de fertilizantes. Dilemas da inteligência artificial na França, o desafio escolar, as urnas de 2027 e a ameaça biológica. As revistas francesas mostram a inteligência artificial como uma força cada vez mais presente e transformadora, capaz de mexer em áreas centrais da sociedade, da educação até a democracia e a segurança internacional.
2: As principais revistas semanais francesas trazem abordagens diferentes sobre a inteligência artificial. A revista Nouvelle Obs traz um alerta urgente sobre o impacto da IA nas escolas. Com a adoção massiva das ferramentas pelos estudantes, vê-se o risco de descarregamento cognitivo, no qual o esforço mental e o raciocínio são inteiramente delegados à máquina. Diante de professores na defensiva e da incapacidade de avaliar tarefas feitas em casa, neurocientistas propõem um princípio de precaução: proibir o uso de assistentes de IA em sala de aula para menores de 12 anos, protegendo o aprendizado das competências fundamentais e o pensamento crítico dos jovens. Na política, a revista L'Express revela uma pesquisa exclusiva voltada para as eleições presidenciais de 2027. Os dados indicam que 86% dos franceses temem a manipulação eleitoral por meio da IA e 40% a consideram um perigo direto à democracia. Embora apenas 3% dos eleitores digam que votariam de acordo com a recomendação de uma IA, esse grupo representa 1,5 milhão de eleitores, decisivos em pleitos acirrados. Além disso, os eleitores mais jovens exigem autenticidade, rejeitando o uso de IA para redação de discursos ou elaboração de propostas pelos candidatos. Por fim, a revista Le Point revela uma ameaça de segurança internacional extremamente crítica, a IA facilitando o acesso e a criação de armas biológicas. Em um teste supervisionado pelo FBI, estudantes encomendaram com sucesso fragmentos do vírus da gripe espanhola de 1918 de 36 empresas especializadas, evidenciando graves lacunas de controle. Com ferramentas de IA de design de proteínas, é hoje possível remanejar dezenas de moléculas letais para burlar filtros comerciais e mantê-las indetectáveis. Diante disso, especialistas e líderes do próprio setor tech exigem leis urgentes para tornar a triagem de pedidos de síntese de DNA universal e obrigatória.
0: E a NASA lança um telescópio chamado Roman para mapear o universo. O equipamento estudará galáxias e buscará 100 mil exoplanetas.
3: A NASA, agência espacial dos Estados Unidos, lançou neste domingo o telescópio espacial Roman. O equipamento foi enviado ao espaço a partir do Centro Espacial Kennedy, na Flórida. A partir do lançamento, o Roman começa a viagem de cerca de 3 meses até o ponto onde ficará estacionado, a cerca de 1,5 milhão de quilômetros da Terra. O novo telescópio vai mapear grandes regiões do universo com campo de visão cerca de 100 vezes maior que o telescópio Hubble. A missão está prevista para durar ao menos 5 anos. O telescópio deverá estudar bilhões de galáxias e medir como o universo evoluiu ao longo do tempo. Segundo a NASA, a perspectiva é que ele possa identificar 100 mil novos exoplanetas, que são planetas fora do nosso sistema solar. O Roman deve auxiliar pesquisas sobre a existência de planetas semelhantes à Terra e sobre a existência de zonas habitáveis. O telescópio permitirá identificar uma lista de planetas para um estudo futuro mais detalhado sobre condições de existência de vida. Os dados obtidos pelo Roman permitirão ainda estudos sobre matéria escura, energia escura, evolução das galáxias, expansão do universo e supernovas. O projeto teve custo estimado em cerca de 4 bilhões de dólares. Da Rádio Nacional em Brasília, Gésio Passos.
0: Vamos agora ao Brasil, onde apenas 1/5 das empresas se dedica à proteção de dados pessoais. O CETIC.br mostra que 7 em cada 10 empresas guardam dados dos clientes.
4: 7 em cada 10 empresas brasileiras guardam dados de clientes, mas a adoção de medidas de proteção está estagnada, de acordo com pesquisa da CETIC-BR, o Centro Regional de Estudos para Desenvolvimento da Sociedade da Informação. Os números foram divulgados nesta segunda-feira. A informação mais armazenada é a biometria, como a digital, por exemplo, e 9% das organizações têm dados de pessoas com menos de 18 anos. Apesar disso, somente 1/5 tem uma área ou equipe dedicados à proteção de dados pessoais, e apenas 16% tem um encarregado sobre o tema. A questão é que esses números pouco se mexeram desde 2021, ano da primeira pesquisa. Tem espaço para melhorar, diz o coordenador do levantamento com as empresas, Leonardo Lins.
5: Há uma preocupação legal, mas essa também é a necessidade de aumentar a preocupação como o fluxo dos dados dentro da organização, e é aí que a gente observa que algumas lacunas importantes. Por exemplo, a nomeação de um encarregado de dados, a gente também não observa aumento ao longo das séries da pesquisa. Desde 2021, na mesma proporção, muito focado em grandes empresas e do setor TIC.
4: Enquanto isso, 1/3 dos usuários de internet acima de 16 anos foram alvo de tentativas de golpe. Cerca de 45 milhões de pessoas, afirma a pesquisa. Os aplicativos de mensagem, como WhatsApp, Telegram e as ligações de telefone, são os meios mais comuns de abordagem dos golpistas. É preciso mais informações para o uso seguro da internet, avalia Winston Oyadomari, outro coordenador da pesquisa.
6: Se por um lado qualquer um está exposto a esse risco e pode ser vítima de um golpe como esse, quando a gente avalia o perfil de escolaridade, os indivíduos de menor escolaridade reportam mais, por exemplo, perda de dados, perda de acesso a contas, prejuízo financeiro, além do mal-estar que isso causa para as famílias, né? Então, é importante relacionar essa questão dos golpes com dados pessoais à questão das habilidades digitais. Melhores habilidades para um uso seguro, para um uso adequado da tecnologia.
4: Preocupação que aumenta com a popularização da inteligência artificial, destaca Manuela Ribeiro, coordenadora de projetos de pesquisa do CETIC-BR.
7: Isso exige que também sejam pensadas ações para que as pessoas saibam como esses dados estão sendo utilizados, por exemplo, né, ou como é que vão ser usados os dados pessoais, por exemplo, na IA generativa, e além disso, acompanhar que as organizações, sejam públicas ou privadas, de fato, usem essas tecnologias de modo que elas garantam a proteção dos dados dos indivíduos.
4: 66% dos entrevistados que usam IA generativa, como ChatGPT ou DeepSeek, afirmam estar preocupados com o uso de dados pessoais por essas empresas. Com produção de Daniel Lima, da Rádio Nacional em Brasília, Gabriel Grun.

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5: Sejam bem-vindos ao DX.com.ar, o programa da Rádio Argentina ao Mundo, com notícias do mundo DXista preparadas pelo nosso especialista Arnaldo Schlein. Começamos o habitual recanto de sugestões, lembrando que é bom ter papel e lápis à mão para poder anotar as informações das estações de rádio que poderão tentar captar nos próximos dias. E também lembramos, antes de passarmos para as informações, que qualquer horário aqui mencionado é em horas UTC e qualquer frequência é em kilohertz. Começamos hoje pela América Latina. A emissora pirata ou não autorizada brasileira Rádio Casa vem sendo reportada nos fins de semana na frequência de 8.000 kHz. O melhor horário para tentar a sua sintonia é por volta das 22 horas UTC. Naturalmente, transmite em português com programação musical composta por músicas brasileiras e internacionais. Continuamos na América Latina para apresentar agora registros de recepção de quatro emissoras peruanas que transmitem em onda curta, mais precisamente na faixa tropical dos 60 metros. A seguir, as suas frequências e os melhores horários para tentar a sua escuta. Nos 4.775 kHz, Rádio Tarma, transmitindo de Tarma, departamento de Junín, por volta das 23h30 UTC. Pelos 4.810, Rádio Logos, transmitindo de Chasuta, departamento de San Martín. Ela foi reportada por volta das 9 horas UTC. Já pelos 4.820 kHz foi escutada a Rádio Senda Cristiana, transmitindo de Cotahuasi, de Arequipa. Ela foi escutada por volta das 9 horas UTC. E, por volta das 10h30 horas UTC, foi escutada pelos 4.955 kHz a Rádio Cultura Amauta, transmitindo de Huanta, departamento de Ayacucho. Seguimos para a Europa com uma visita à Eslováquia. O Departamento Técnico da Rádio e Televisão Eslovaca, organização responsável pela Rádio Eslováquia Internacional, informou que atualmente não há interesse em manter transmissões em ondas curtas dentro da União Europeia. Uma transmissão diária, pelos 6.140 kHz, por intermédio do centro transmissor de Hürlister, em Luxemburgo, ainda poderia ser uma possibilidade remota, embora essa proposta apareça a partir da própria RSI, a Rádio Eslováquia Internacional, e não da direção da Rádio e Televisão Eslovaca. A boa notícia é que a rádio continuará produzindo conteúdo de áudio digital para os ouvintes europeus em 2026. Notícias e rumores anteriores indicavam a possibilidade de interrupção desse serviço. Tudo indica também que continuarão as transmissões em inglês e em espanhol por meio da WRMI, bem como as emissões destinadas à Rússia a partir dos Emirados Árabes Unidos, nas frequências de 5.990 e 9.820 kHz. E encerramos em Cuba. Emissoras de rádio de diversas províncias cubanas foram obrigadas a modificar os seus horários de transmissão em razão dos frequentes apagões e das más condições dos grupos geradores, uma situação que afeta diretamente a comunicação com a população. A rádio Sancti Spíritus anunciou ajustes temporários em sua programação com o objetivo de preservar a vida útil da sua planta elétrica. Em comunicação oficial, ela informou que a transmissão poderá ser interrompida em diferentes horários da madrugada, do meio-dia e também da noite, dependendo da disponibilidade de energia no circuito 112 da cidade. Já no leste do país, estamos falando em Cuba, as dificuldades são semelhantes. As transmissões de rádio e televisão em Holguín vêm sendo afetadas por falhas elétricas no transmissor localizado na Loma de la Cruz, um dos principais centros de emissão da região. A direção provincial de rádio confirmou que os prolongados cortes de energia e a deterioração dos geradores elétricos retiraram do ar a rádio Angulo e também comprometeram os serviços de televisão. A direção provincial de rádio confirmou que os prolongados cortes de energia e a deterioração são responsáveis desta situação. E os dirigentes da Rádio Cuba informaram que estão trabalhando para obter uma bateria de 200 amperes que permita reativar o transmissor. No entanto, reconheceram que o elevado consumo de energia e a escassez de combustível dificultam uma operação estável. A situação, que também afeta emissoras da província de Ciego de Ávila, evidencia o agravamento da crise do sistema eletroenergético de todo o país e os seus impactos sobre a vida cotidiana. As emissoras atingidas recomendam que os ouvintes acompanhem a programação pela internet por meio do portal tveo.cu e de suas plataformas digitais. E agora mudamos um pouco de assunto e vamos compartilhar um material diferente daquele que já escutamos hoje no segmento Ciência e Tecnologia, um material preparado pela Rádio Nacional Brasileira em comemoração pelos 90 anos da Rádio Nacional Amazônia.

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4: Oi, gente! Bem-vindos e bem-vindas. Estamos ao vivo na sua Rádio Nacional da Amazônia. Tudo bem com vocês?
5: Enquanto a programação acontecia nos estúdios, havia outra equipe travando uma batalha silenciosa, a de manter a Rádio Nacional da Amazônia viva, 24 horas por dia, sem interrupção.
0: Porque eles sabiam. Uma falha técnica significava muito mais do que alguns minutos sem transmissão. Era uma companhia que desaparecia.
5: Quando uma tempestade atingia Brasília, eles pensavam em quem estava do outro lado. No barqueiro, no caminhoneiro, no garimpeiro, no ribeirinho, no rádio amador, nas comunidades que precisavam da rádio, em alguém que talvez estivesse esperando aquela voz para não se sentir sozinho.
0: Foi o que aconteceu em março de 2017. Após uma tempestade, a subestação de energia do Parque do Rodeador, no Distrito Federal, recebeu uma descarga de energia muito forte e pegou fogo. Sem energia para ligar os transmissores, a Rádio Nacional da Amazônia saiu do ar. E ficou fora do ar por 8 meses. Durante este tempo, chegaram mensagens de toda a Amazônia. Algumas dessas mensagens diziam assim:
6: sou doutorando na Universidade de Brasília e tenho trabalho de pesquisa na reserva extrativista do Alto Juruá, no Acre. Lá, o único meio de comunicação para muitas comunidades é o rádio de ondas curtas. E quando estive lá, para minha surpresa, a Rádio Nacional da Amazônia estava fora do ar e muitas pessoas me perguntaram o que está acontecendo. Gostaria de ter uma posição da empresa sobre o assunto. Prezado, a Rádio Nacional da Amazônia está fora do ar pelos seus canais de ondas curtas desde o final de março passado, quando a subestação que alimenta os transmissores foi atingida por raios. Gostaria de saber as providências que foram e estão sendo tomadas para o retorno da estação ao ar. Qual a expectativa de prazo para o retorno das transmissões? Os equipamentos danificados não estavam assegurados? Qual a dimensão das reclamações dos ouvintes?
7: Estamos todos torcendo para o restabelecimento da emissora e gostaria de afirmar que estamos à disposição da Rádio Nacional da Amazônia em qualquer ajuda que pudermos prover.
5: Foi durante esse silêncio que muitos profissionais do Parque do Rodeador perceberam de forma muito concreta o tamanho da responsabilidade que tinham nas mãos. O então coordenador do parque, na época, Ismar do Vale, conta como foi viver esse momento.
8: Foi aí que a gente viu a importância que a Rádio Nacional da Amazônia tem para os ribeirinhos da Amazônia. Foi aí que a gente viu que a Rádio Nacional ela é essencial para o entretenimento e cultura do povo da Amazônia.
0: Foram meses de trabalho, com a emissora operando de forma emergencial, utilizando geradores, até que a solução definitiva fosse concluída. Quando os transmissores voltaram a funcionar em alta potência, a comemoração foi de quem sabia que o sinal estava, enfim, de volta à Amazônia. Ismar do Vale se recorda desse dia.
8: Em 3 meses, a partir do momento que chegou o grupo gerador, nós conseguimos botar os transmissores em funcionamento. Foi uma alegria. Você não acredita a alegria que a gente ligou nas transmissões da Rádio Nacional da Amazônia. Foi uma alegria fora do comum. O pessoal vibrando, né?
5: Muitos operadores nunca conheceram pessoalmente seus ouvintes, mas dedicaram décadas de suas vidas a eles. Há quem conheça essa história por dois ângulos diferentes. Josias Papá, passou anos nos estúdios da Rádio Nacional da Amazônia. Hoje ele está no Parque do Rodeador, ajudando a garantir que a informação, o serviço público e a companhia da rádio continuem chegando aos ouvintes. Para ele, a importância do trabalho continua sendo a mesma.
3: E eu me recordo que trabalhava na Rádio Nacional da Amazônia, nos estúdios, na Central do Ouvinte. Os recados eram para procurar parentes desaparecidos, era para dar notícias sobre nascimento de crianças e também algumas denúncias referentes a problemas de terra, né? E exploração de mão de obra indígena, mão de obra mesmo de funcionários. E na época a Serra Pelada estava em grande evidência quando havia aqueles acidentes, desmoronamento de terra, várias pessoas morriam soterradas. E às vezes as pessoas nos ligavam passando a relação das vítimas que infelizmente perderam a vida naqueles garimpos. E assim foram durante longos anos ali na Nacional da Amazônia. E hoje nós estamos aqui trabalhando, né, fazendo aqui no Rodeador, do outro lado já da ponta, mas prestando o mesmo serviço, a mesma utilidade pública para os nossos ouvintes.
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0: E agora sim, chegamos ao fim do dx.com.ar, o programa preparado pelo especialista Arnaldo Schlein para a RAI Argentina ao Mundo.
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Y bienvenidos a Sabores a Argentina, o segmento em que exploramos os sabores que contam a história de uma nação, uma deliciosa mordida de cada vez. E hoje, mais do que uma mordida, é uma bebida. Hoje vamos mergulhar nos vinhos argentinos. Hoje vamos destampar um tema muito querido pelo coração de todo o argentino. É um pilar cultural, uma presença constante na mesa de família no fim de semana e a companheira perfeita para um fogo crepitante. Sim, hoje vamos falar sobre o vinho argentino. Se você está ouvindo isto nos Estados Unidos, na Europa ou no Reino Unido, comprar uma garrafa de vinho realmente excepcional costuma significar preparar a carteira para um baque considerável. Você passa pelo corredor de importados, vê uma garrafa com um rótulo lindo de Mendoza ou da Patagônia e já está falando de 20, 30 ou 50 dólares. Mas deixa eu te contar um segredinho. Quando você vem para cá, para a Argentina, a economia do vinho muda completamente. Se você entrar num armazém de bairro, uma mercearia local, um mercadinho ou em um supermercado, aqui na cidade de Buenos Aires, com uma nota de 10 dólares na mão, você não está apenas levando uma garrafa decente. Está saindo de lá com um dos melhores e mais premiados vinhos disponíveis nas prateleiras comerciais do país. Por 5 ou 6 dólares, você leva uma safra premiada, engarrafada na própria vinícola. Aqui o vinho não é um luxo reservado para ocasiões especiais. É tratado como parte essencial do dia a dia. Aliás, ele é oficialmente designado por lei como a nossa bebida nacional. Mas nem sempre foi assim. O suco de nível mundial que hoje enchemos em nossas taças é, na verdade, resultado de uma revolução dramática que aconteceu há apenas algumas décadas. Para entender como chegamos até aqui, precisamos olhar para trás. O vinho é feito na Argentina desde o século XVI, quando colonizadores espanhóis e padres jesuítas trouxeram as primeiras mudas de videira através dos Andes, vindas do Chile. Eles precisavam de vinho para a Santa Missa e logo descobriram que o solo seco e ensolarado aos pés dos Andes era um paraíso absoluto para as uvas. Por séculos, a Argentina produziu um volume incrível de vinho. Em meados do século XX, chegamos a estar entre os maiores consumidores de vinho per capita do mundo, atingindo um pico astronômico nas décadas de 1960 e 1970, quando os argentinos bebiam mais de 90 litros de vinho por pessoa por ano. Para efeito de comparação, mudanças no paladar, ajustes econômicos e a ascensão de outras bebidas, como a cerveja, fizeram o consumo interno moderno cair para o mínimo histórico de cerca de 15,7 litros por pessoa ao ano. Mas naquelas décadas de pico, tudo girava em torno da quantidade, não da qualidade. Se você visitasse a Argentina naquela época, testemunharia um fenômeno curioso. A grande maioria dos argentinos não fazia a menor ideia de qual variedade de uva estava bebendo. Ao entrar em uma loja, ninguém procurava um Cabernet ou um Syrah. As uvas eram despejadas juntas em tanques enormes, misturadas sem muito critério e vendidas sob dois rótulos genéricos regulamentados pelo governo. Um, vino de mesa, vinho de mesa, vinho comum. E para quem quisesse sentir mais chique, vinho fino. O vinho de mesa era o combustível diário da classe trabalhadora. Era vendido em caixas de papelão ou em pesadas garrafas de vidro de 5 litros, os garrafões, aqui chamados de damajuanas. Era um vinho rústico, bastante ácido e tão forte que era tradição cortá-lo com gelo e água com gás, só para deixá-lo mais refrescante nas tardes quentes de verão. O vinho fino já, por sua vez, era um pouco melhor, envelhecido por mais tempo, mas ainda assim,
uma mistura sem identidade definida. A ideia de terroir, a expressão única do solo, da altitude e da identidade de uma única cata de uva, era completamente estranha ao consumidor médio. Bebíamos vinho como quem bebe água, sem noção do potencial incrível escondido em nosso próprio solo.

foi então que chegaram os anos 1990 e toda a indústria entrou em colapso e se reconstruiu das cinzas. O consumo interno caiu e as vinícolas argentinas perceberam que, para sobreviver, precisariam modernizar-se e olhar para o mercado global. Trouxeram consultores internacionais, os famosos Flying Winemakers, da França e da Califórnia, que observaram os nossos vinhedos de altitude e disseram que estávamos sentados sobre uma mina de ouro. Só precisávamos parar de priorizar volume e começar a priorizar qualidade. As vinícolas começaram a arrancar as videiras antigas e de baixa qualidade para replantar castas únicas. Mas a Argentina enfrentava um obstáculo enorme no cenário global, o Chile. Por décadas, o Chile foi o rei incontestável da exportação de vinhos sul-americanos, se posicionando perfeitamente nos Estados Unidos e na Europa como a região ideal para um Cabernet Sauvignon ou um Sauvignon Blanc, confiável e acessível. A Argentina, por outro lado, era praticamente desconhecida. Então, a Argentina lançou uma campanha internacional brilhante e duradoura, por meio de organizações como a Wines of Argentina. Em vez de tentar competir como o Chile, no seu próprio jogo, com o Cabernet, a Argentina decidiu apostar numa uva que a França tinha praticamente abandonado, mas que prosperava como em nenhum outro lugar nas altitudes dos Andes, o Malbec. A estratégia foi posicionar o Malbec argentino não como mais um concorrente dos vinhos chilenos, mas como uma experiência única, encorpada e aveludada, impossível de encontrar em qualquer outro lugar do mundo. E deu certo. Hoje, a Argentina e o Chile são potências globais do vinho lado a lado, cada um reinando no seu próprio estilo característico. Agora vamos fazer uma viagem virtual pelo mapa, porque a geografia vinícola da Argentina é realmente espetacular. Ela é definida por um único fator, a altitude. Como estamos perto do Equador, as terras baixas são quentes demais para uvas de qualidade. Mas à medida que se sobe nas montanhas, o ar esfria, o sol fica mais intenso e as uvas desenvolvem cascas mais espessas, resultando em cores mais profundas e sabores mais complexos. Mendoza é o coração indiscutível da produção, responsável por cerca de 75% do vinho do país. É um oásis no deserto, irrigado inteiramente por derretimento das geleiras dos Andes. E dentro da província de Mendoza, lugares como o Vale de Uco são lendários, com vinhedos a mais de 1.200 metros de altitude. Já San Juan, uma província que está logo ao norte de Mendoza, é mais quente e tradicionalmente conhecida por vinhos intensamente frutados e encorpados, além de uma variedade Syrah excepcional. Mas as fronteiras estão se expandindo rapidamente. No extremo norte, regiões como as províncias de Salta e Jujuy abrigam alguns dos vinhedos comerciais mais altos do planeta, ultrapassando os 3.000 metros de altitude. A altitude extrema cria vinhos dramáticos e inesquecíveis. Já lá no sul, na Patagônia, em regiões como as províncias de Rio Negro e Neuquén, o clima é frio, ventoso e o sol se põe tarde. Os vinhos de lá são elegantes, vibrantes e muito bem equilibrados. Se você estiver olhando para uma carta de vinhos argentinos, aqui vai o seu guia sobre

sobre o que pedir com que prato harmonizar para comer como um verdadeiro local. O Malbec é o nosso ícone, com uma cor púrpura profunda e notas de ameixa, amora e chocolate amargo. Harmonize com carne argentina. Há uma razão biológica para essa combinação funcionar tão bem. Os taninos robustos de um Malbec de altitude cortam a gordura rica e saborosa de um bom bife de ancho, o olho de bife, como é chamado aqui, ou de um vazio, outra corte nobre de carne bovina, limpando o paladar a cada garfada. O torrontés já é a uva branca nativa e exclusiva da Argentina, cultivada principalmente nas altitudes da província de Salta. É extremamente aromático o torrontés, com notas intensas de flores brancas, pêssego e jasmim. Mas ao provar, surpreende por ser seco e crocante. Combina lindamente com as empanadas picantes do norte e com comida tailandesa, já que a acidez marcante equilibra bem a picância. Já a variedade Bonarda é a nossa nova estrela, por muito tempo usada apenas como uva de corte, sem nome, nos velhos tempos do vinho de mesa. Hoje, os enólogos tratam a Bonarda como o respeito que ela merece. É mais leve que o Malbec, com sabores de cereja vermelha e taninos bem macios. Harmonize o Bonarda com massa ao molho de tomate e carne ou com costelinhas de porco grelhadas. E, por fim, procure pelo Pinot Noir da Patagônia. Como a região é bem fria, ele resulta em Pinot Noirs extremamente elegantes e terrosos, que rivalizam com os estilos clássicos europeus. Combina o Pinot Noir maravilhosamente com cordeiro assado do sul ou com um rico risoto de cogumelos. E não dá para falar de vinho argentino sem falar da experiência dos sonhos para qualquer viajante, o Enoturismo em Mendoza. Imagine acordar, abrir as janelas do quarto e se deparar com fileiras de videiras centenárias de Malbec, como a imponente muralha nevada dos Andes, se erguendo bem à sua frente. Em Mendoza, o conceito de bodega ou vinícola evoluiu para outra pura hospitalidade e luxo. Você não visita apenas para uma degustação rápida de 20 minutos. Você se hospeda dentro da bodega. Muitas das propriedades mais famosas do mundo têm hotéis boutique construídos dentro dos próprios vinhedos. Um dia típico envolve pegar uma bicicleta e pedalar de um vinhedo a outro por estradinhas rurais tranquilas, ladeadas de árvores. Você para conhecer as adegas subterrâneas de barris, conversa diretamente com os enólogos e então se senta para o que é, sem dúvida, o ponto alto da viagem, um almoço farm to table de vários pratos. Esses almoços são lendários. Cada prato é preparado no fogo aberto, usando as técnicas tradicionais argentinas de assado, e cada um é cuidadosamente harmonizado com um vinho reserva diferente da própria vinícola. Quando o sol começa a se pôr, pintando os Andes em tons de rosa e de laranja, você se vê de volta à sua pousada. Sentado perto de uma fogueira ao ar livre, uma taça de Malbec na mão, se perguntando por que nunca morou em outro lugar. É uma celebração sensorial e imersiva da vida, da terra e da comunidade. Então, da próxima vez que estiver passeando pelo corredor de vinhos, procure aquele rótulo argentino. Ou melhor ainda, compre a passagem, pegue a sua taça e venha viver essa experiência pessoalmente. Até o próximo Sabores da Argentina. Por enquanto, saúde!

Amigos e amigas, hora de encerrarmos este encontro português pela emissora internacional da República Argentina. Aqui estivemos Julieta Galvão na locução e Walter Danesi na operação técnica. Lembrem que podem continuar nos acompanhando acessando www.radionacional.com.ar, onde encontrarão toda a nossa programação dos últimos dias, não apenas a de português, e que também podem nos acompanhar na onda curta nas retransmissões que faz da nossa programação a emissora americana WRMI. Muito obrigada por terem nos acompanhado, um muito bom dia e até amanhã.